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0: da patria.
1: Taxas Euribor dá um salto de 35% com a guerra. Escalada das taxas, usadas para o cálculo da prestação.

0: e que atingiu também o município de Mação, foi controlado este domingo pelas 0 horas e 52, com 2 feridos ligeiros registados, mas já recuperados, avançou fonte da Proteção Civil Alusa. O responsável adiantou também que pelas 3 horas e 30 da manhã estavam ainda no terreno 150 viaturas e 507 operacionais. Não foram registados danos a habitações. O incêndio, que deflagrou este sábado pelas 15 horas e 11 de sábado entre Valmoriscas e Lercas, avançou na direção de Mação, município também do distrito de Santarém, onde já lavrava. Durante a tarde de sábado, as chamas foram combatidas por centenas de operacionais e 16 meios aéreos, que tiveram de suspender as operações ao anoitecer, com reforço dos meios terrestres. Idosa de 95 anos, sem pensões há 9 meses por falha informática da Segurança Social. Segurança Social assume erro que foi resolvido com a implementação de nova versão. Maria da Conceição Amado, de 95 anos, está há 9 meses sem receber pensão de sobrevivência e o complemento solidário para idosos devido a uma falha informática da Segurança Social. Segundo o filho, Joaquim Barreira, estão por receber mais de 6 mil euros referentes a este período. Tudo começou em novembro do ano passado, após a morte do ex-marido da idosa, do qual a mulher recebia uma pensão de alimentos. Na sequência da morte, foi requerida uma pensão de sobrevivência e o complemento solidário para idosos. Ambos aprovados nos meses seguintes pela Segurança Social. Mas até à data, nenhum dos pagamentos foi efetuado. Além do tempo necessário para analisar os processos, o filho refere que se entrou numa fase em que disseram haver uma inconsistência informática, impedindo o processamento dos pagamentos.
1: Obrigado, querida Inês. Mais notícias aqui na Rádio Visa TV, sensivelmente daqui a uma hora. Muito boa tarde, queridos ouvintes da Rádio Visa TV. Está no ar mais uma edição do Ecos da Pátria, o programa que leva Portugal até si, onde quer que esteja. Eu sou o Silvino Domingues e durante as próximas 2 horas vamos celebrar a nossa música, nossas histórias e as nossas tradições. Hoje, 23 de agosto, um dia marcado por acontecimentos históricos importantes e também por festas tradicionais que animam Portugal de norte a sul. Vamos arrancar a emissão de hoje com os 4h30, o tempo vai esperar. Logo de seguida temos a Rita Cruz com Búzios, até ao fim será o Maninho e ainda Beatriz Rosário com o tema Raspão. Tenha uma ótima tarde com a melhor música de sempre aqui na Rádio Visa TV. Seja feliz e obrigado por estar desse lado. Um ótimo fim de semana. A seguir, os 4h30 aqui na Visa TV.
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0: foi Responde Beatriz Rosário. Agora são 13 horas e 16 minutos na Alemanha, menos uma hora em Portugal continental e Madeira. Vamos ver as previsões do tempo para hoje aqui na cidade de Bremerhaven e arredores. Atualmente há uma temperatura de 18 graus e será esta a máxima por hoje. A mínima é 13 graus. A previsão é de condições nubladas por volta das 19 horas. Rajadas de vento de até 43 km podem causar sensação térmica de 14 graus. Vamos continuar com a música, porque a melhor música de sempre é aqui na Rádio Visa TV. Desejo-lhe, pois, então, uma ótima semana com a melhor música de sempre. Eu sou Silvinho Domingues e vamos prosseguir com 5 canções agora. E são elas os Dama, Diogo Pissarra e Pedro Abrunhosa, ainda Carolina dos Landes e também o Blue A, bem como os Clã. Tenha uma ótima tarde ao som da Rádio Visa TV. Seja feliz, obrigado por estar desse lado. Vamos até à costa de Portugal e aos Himalaias? Vamos lá.
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problema de expressão com os Clã aqui na Rádio Visa TV. É a melhor música de sempre, em casa, no carro, em qualquer lado. Rádio Visa TV será sempre a sua melhor companhia durante todo o dia. 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E vamos agora para dois acontecimentos históricos. A assinatura do Pacto de Molotov, não sei se é Molotov ou se é Molov, de Ribbentrop, foi a 23 de agosto de 1939. A Alemanha nazi e a União Soviética assinaram um pacto de não agressão que dividia a Europa Central e Oriental, marcando um dos momentos mais sombrios da história europeia. E a segunda parte do dia de hoje na história é a deposição de Rómulo Augustulo, a 23 de agosto de 476, imaginem, do ano 476, considerado o marco simbólico da queda imperial romana do Ocidente, quando o último imperador é deposto. Dois acontecimentos que mudaram profundamente o rumo da história mundial e hoje aqui recordamos. E agora vamos continuar com a música. São 13 horas e quase 36 minutos na Alemanha, menos uma hora em Portugal continental e Madeira, como sempre, não é? Já deu uma chuvinha aqui no centro.

0: centro da cidade, agora está mais calminho, mais clarinho também, mas o tempo hoje continua com os 18 graus de máxima e a mínima de 13 graus. Devo dizer que o radar não funciona muito certo. Por vezes diz que a máxima de 18 e agora já tem uma máxima de 19. Bom, devia ser, era 29, não porque é muito, mas para aí 25, estava maravilhoso, não é? Para aqueles que têm os seus quintais e querem usufruir deles no verão, para fazer os grelhadinhos e aquelas coisas que nós usamos quando estamos no quintal num dia de verão, não é? Meus queridos, tenham uma ótima tarde ao som da Rádio Visa TV, porque a seguir vamos ficar com Paulo de Carvalho e Marisa Lix, ainda os Resistência, depois Pedro Abrunhosa com o tema Não Desistas de Mim e Chutes e Pontapés, Não Sou o Único, ainda o Miguel Araújo com o tema José, José. Sejam felizes ao som da Rádio Visa TV. Obrigado. Se está a almoçar por acaso, desejo-lhe continuação de um ótimo almoço e usufrua desta maravilhosa música aqui na Rádio Visa TV. Bom fim de semana.
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0: Agora são 13 horas e 56 minutos na Alemanha e ouvimos o Miguel Araújo com o tema José. Estamos quase a chegar ao final da primeira hora do Ecos da Pátria de hoje, mas ainda há sensivelmente mais 63 minutos para muita música e mais acontecimentos, desta vez festivos em Portugal. Agora vamos ficar com Gonçalo Malafaia e depois a Matilde com o tema Inconstante e logo de seguida Essencial de Informação com a nossa querida Inês Castro. Desejo-lhe uma continuação de uma ótima tarde com a melhor música de sempre aqui na Rádio Visa TV. Eu sou Silvino Domingos e vamos juntos até bem perto das 15. Bom fim de semana.
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0: É Matilde, aqui na Rádio Visa TV. Passam agora 2 minutos depois das 14 na Alemanha, menos 1 hora em Portugal Continental e Madeira, e já estamos na segunda e última hora do Ecos da Pátria de hoje. E agora vamos ficar com essencial informação, notícias atuais do dia de hoje, com a nossa querida Inês Castro. Um ótimo fim de semana. Obrigado por estar desse lado. Sejam felizes.
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4: Homem baleado durante festa no bairro do Talude, em Loures. Um homem foi baleado durante uma festa no bairro do Talude Militar, em Loures, na madrugada deste domingo. A vítima, de 30 anos, foi transportada pelos amigos até ao quartel dos bombeiros de Camarate. Segundo os bombeiros, o homem foi, posteriormente, encaminhado para o Hospital de São José, em Lisboa, em estado grave, com o acompanhamento da viatura médica de emergência e reanimação. A vítima foi atingida por um disparo e ficou ferida no braço e na perna. A PSP também foi acionada para o local. Mulher morre em colisão entre 2 carros e uma moto em Odivelas. Uma mulher morreu na sequência de uma colisão entre 2 carros e uma moto ao quilómetro 1 da 8, em Odivelas, na madrugada deste domingo. Segundo o Comando Subregional de Emergência e Proteção Civil da Grande Lisboa, a condutora da moto é a vítima mortal a registar. 2 homens sofreram ferimentos considerados leves devido ao acidente. Os bombeiros voluntários de Odivelas e uma equipa da viatura médica de emergência e reanimação do Hospital de Loures foram acionados para o local. Elementos da Autoestrada do Atlântico também estiveram presentes. A colisão ocorreu no sentido norte-sul e o alerta foi dado por volta da 1:30 da madrugada. 4 homens esfaqueados em Sacavém. 4 homens foram esfaqueados na madrugada deste domingo na rua Pescobar, no bairro da Quinta do Mocho, em Sacavém. 3 dos feridos ficaram em estado grave e foram transportados para o Hospital de São José, para o Hospital de Santa Maria e para o Hospital de São Francisco Xavier. O alerta foi dado às 00:03. No local estiveram os bombeiros de Sacavém, Avemer e a PSP. Assalto na Baixa de Lisboa rende 18 mil euros em relógio de luxo. Um assalto ocorrido na tarde de sábado na Baixa de Lisboa rendeu aos suspeitos um relógio de luxo avaliado em 18 mil euros. A PSP foi acionada na sequência do roubo e está a realizar diligências para localizar e deter os suspeitos. Sabe-se que os assaltantes fugiram do local numa viatura. As autoridades estão agora a investigar as circunstâncias do assalto e a tentar identificar os responsáveis pelo crime.
0: Obrigado, querida Inês. Um ótimo fim de semana. Meus queridos, segunda hora do Ecos da Pátria, já passam 5 minutos das 14. Vamos continuar com a nossa música portuguesa e o melhor que temos ali pelo lado de Portugal, não é? E aqui na Alemanha também. Graças aos programas em português que nos dão a possibilidade de ouvirmos música em português num programa de rádio. Já vem assim ao longo quase de 31 anos e por enquanto sou eu o único com um programa em português no ar, mas espero bem que daqui a algum tempo voltem a surgir novos colegas para nos fazer companhia durante a manhã e a tarde. Vamos então ficar já a seguir com António Zambujo, depois o Tiago Betcourt e ainda Expansivo Sul. Temos também Dilash e, a terminar esta sequência de 5 canções, são elas. Eu gosto é de ti. Tenha então uma continuação de uma ótima tarde de domingo, apesar de, perdão, é este o problema quando estou a falar, enfim, bom, está tudo bem, está tudo bem.

0: Não se preocupem. O tempo está um pouco tristinho. O playlist de hoje também combina com o tempo lá fora, não é? Não é música triste, mas é aquela música seletiva, não é? Para dias de chuva. Bom, então, até já. E daqui a pouco vamos ficar a saber quais os dias festivos hoje é que se realizam hoje em Portugal, nomeadamente ali para o lado minhoto, não é? Ótimo fim de semana. Obrigado por estar desse lado. A seguir, António Zambujo. Bom fim de semana.
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0: Eu gosto de ti. Foram elas aqui na Rádio Visa TV. 14 horas 26 minutos na Alemanha, menos uma hora em Portugal Continental e Madeira. Vamos agora saber onde se realiza um festejo tradicional hoje em Portugal, é ali para os lados do Minho, mais propriamente em Viana do Castelo. É a festa da Nossa Senhora da Agonia. Hoje termina uma das maiores e mais emblemáticas romarias de Portugal, a Romaria da Nossa Senhora da Agonia, que decorre de 15 a 23 de agosto. Inclui procissão solene. Man, é por isso que é mais chatice fazer rádio quando uma pessoa está nesta situação, não é? Falta o oxigênio. Perdão, vai chegar já, vai-te correr tudo bem. Calma, calma. Até se nota a respiração. Incluindo, portanto, como estava a dizer, incluindo a procissão solene, festival de folclore e o famoso fogo de artifício da serenata sobre o Rio Lima à meia-noite. Uma festa de cor, de devotação e tradição minhota que encerra hoje em grande estilo. Que maravilha! Só tenho pena de não estar lá presente também, mas penso que para o mês que vem, no início do outro, irei dar uma volta até Portugal. Já estou farto de estar aqui na Alemanha e consultas médicas para aqui, consultas médicas para ali, mas tem que ser, não é? Se nós queremos ter um pouquinho mais de saúde, terá que se consultar os médicos, aqueles que fazem parte da nossa vida já há mais de 6 anos. Bom, é assim, vamos continuar com a música, mas antes vamos daqui a pouco ouvir a Bárbara Tinoco, depois o Duque Província, ainda Miguel Luz e a Ana Bacalhau com A Bacalhau. São agora de 4 canções para esta sequência, mas antes então vamos até aos Himalaias, aqui na Rádio Visa TV. E antes dos Himalaias, passamos pela costa de Portugal. Bom fim de semana.
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Adriana Lua aqui na Rádio Viso TV com o seu sempre a brilhar. Houve agora uma faltinha pouca, não é? Bom, estava distraído, mas é o que acontece sempre. Bem, hoje, dia 23 de agosto de 2026, é Dia Europeu em Memória das Vítimas dos Regimes Totalitários e Antidemocratas. Meus queridos, estamos sensivelmente a 8 minutos do final do Ecos da Pátria de hoje. São agora 14 horas e 46 minutos e assim termina mais um Ecos da Pátria. Obrigado por estar desse lado e por manter viva esta ligação tão bonita à nossa cultura. Eu sou Silvino Domingos.

0: Jogos e desejo-lhe um excelente domingo. Voltamo-nos no próximo fim de semana com mais música, mais histórias e mais Portugal no coração. Até lá, fique bem, seja feliz. Obrigado por estar desse lado. Tenha uma ótima semana. Bom fim de semana mesmo. Obrigado mesmo.
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0: Bem, e esta vinheta diz tudo, não é? Obrigado, portugueses. Mais três canções até ao final e vamos já ouvir a seguir o Diogo Pissarra, depois Isabel Pantoja. A última canção será a Joana com o tema Amanhã Talvez. Até para a semana, sejam felizes. Obrigado por fazer companhia ao programa Ecos da Pátria durante estas duas horas. Até para a semana, sejam felizes.
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